Isso que nós estamos vivendo hoje é a concretização de um desses sonhos. E muito, muito mais, eu sei que o Senhor tem e vem. Porque os sonhos e os planos de Deus, eles jamais se frustrarão. Você também, meu querido. Feche os seus olhos quando o mar estiver agitado. Quando tudo parecer contrário. Feche os olhos. Contemple uma só coisa.

juntos ao Senhor.

vai chover, Senhor. Derrama água sobre o sedento, Senhor. Rio sobre a terra seca, Senhor. Nós profetizamos a transformação de todo o deserto, toda a terra seca, toda a terra árida, num verdadeiro manancial para o louvor da tua glória, Senhor. Profetizamos o derramamento de uma água pura, de uma água limpa, sobre a tua igreja, sobre esta terra, sobre a nossa nação e sobre as demais nações, Senhor. Profetizamos um verdadeiro avivamento, algo genuíno, que seja uma obra do teu Espírito Santo, revelando as coisas mais íntimas do teu coração, Senhor, para o teu povo. Sim, faz chover, Senhor. Oh, faz chover, Senhor. Profetizamos também a transformação dessa cidade. Profetizamos a santificação dessa cidade, Senhor.

para proclamar as tuas virtudes, proclamar o teu poder, a tua autoridade para o Rio de Janeiro e para todo o Brasil, Senhor. Faz chover, Senhor. Faz chover sobre nós, Senhor. Faz chover sobre o teu povo, Senhor. E transforma radicalmente.

quiser seguir a Jesus tem que morrer. 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Tome a sua cruz e siga Jesus. 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

Quantos aqui tem a marca da promessa? Eu tenho a marca da promessa. Então cante, diga.

Aleluia. Aleluia. Glória a Deus. Se você permanecer fiel ao Senhor, todas as promessas que Ele te fez vão se cumprir. Porque Ele não é homem para mentir. Ele não é filho do homem para se arrepender.

Senhor, nós levantamos a nossa voz a Ti, Deus. Nós clamamos a Ti, porque é do Senhor que vem o nosso socorro, Deus. Nós chamamos de volta tudo aquilo que foi roubado, Deus. Tudo aquilo que nós perdemos, Senhor. Os sonhos, os planos, Senhor. Oh Deus, aquilo que um dia já foi festa e hoje é luto, é tristeza, Senhor. Traz de volta, restitui, Senhor. Nos restitui, Deus. Esse é o nosso clamor, Senhor. Nos restitui.

ouvidos atentos à tua voz, meu irmão. Não cesse de falar, não cesse de pedir. Clame, grite se for preciso, dizendo: Senhor, restitui aquilo que foi roubado, Senhor. Derrama o teu azeite em minha dor e sara-me, Deus. Oh, sara-me, Senhor.

Chegou o momento de você levantar a sua voz ao Senhor. Não se preocupe com quem está ao seu lado. Não olhe para os lados, olhe para cima. E clame ao Senhor. Oh Senhor, restitui. Assim como foi com a vida de Jó, Senhor, restitui a minha vida também, Deus. A minha casa, a minha família, Senhor. Os meus sonhos, Deus, restitui. Clame ao Senhor. Clame. Oh. Oh, Senhor, traz de volta, Senhor. Sara a nossa dor, Deus. Derrama o teu azeite na nossa ferida, Senhor. Oh, Deus, nós precisamos de ti, Senhor. Restitui a tua presença, Senhor, a tua presença em nossa vida, Deus.

presença da nossa vida, Senhor. Nós queremos voltar para os teus braços, o lugar de onde nós nunca deveríamos ter saído. Oh, aleluia. Glória ao teu nome, Senhor. Peça aplaudir ao Senhor, o Rei dos Reis, aquele que vai restituir a tua vida, meu irmão. Aleluia.

Aleluya. Eu quero dedicar essa próxima música, essa adoração ao Senhor, a duas pessoas que foram inspiração para que ela brotasse no meu coração. Uma delas é a Ana Paula, minha irmã, que clamou pelo milagre da vida dela. E o Isaac chegou. E a outra pessoa que está aqui essa noite, que Deus resgatou da morte, é o meu pai, Pastor Márcio Valadão. Cadê o papai? Pai, seu milagre chegou.

sempre o caminho.

posso deixar que o Senhor passe sem que o Senhor me perceba, Deus. Como aquela mulher do fluxo de sangue que ousou tocar em tuas vestes. Como Zaqueu que ousou subir numa árvore para te ver.

ainda que eu ande pelo vale da sombra da morte.

Oh, aleluia. Tu és o Deus que jamais falhou. Tu és o Deus que não pode mentir. Tu cumpriste as tuas promessas na vida de Abraão, de Isaac, de Jacó. E eu sei que o Senhor cumprirá também as tuas promessas na minha vida. Eu sei que os teus olhos estão em mim, Senhor. Oh, aleluia.

Podem passar os dias, podem passar os anos. Confia, meu amado, Ele trabalha para aqueles que nele esperam. Todas as palavras que Deus disse se cumpriram, e assim será na tua vida, meu querido. Mas quem sabe você não está vendo. Na verdade, você não precisa ver. O que você precisa é crer, porque Ele fará. Toda promessa passa pelo teste do tempo. Ele está provando o teu coração. Ele está forjando o teu caráter, para que você

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programa O Semeador, nesta quarta-feira, aqui pela Rádio Rumo ao Sertão, na cidade de Mossoró, o país de Mossoró, quando a luz da aurora já está brilhando. E como diz Provérbios, capítulo 4 e verso de número 18, a luz da aurora vai brilhando, brilhando, brilhando, até brilho perfeito ao meio-dia. Programa O Semeador começa com o Desperta Brasil, para você despertar, para orar, evangelizar, vigiar, estudar a Bíblia, trabalhar e esperar a volta de Jesus. Maranata, Maranata, ora vem, Senhor Jesus. Programa O Semeador para você. Depois da música do Desperta Brasil, aí vem as músicas, os louvores da nossa região, né? Isso aí, a banda Salva Terra cantando também no nosso programa, né? Aqui para você, vamos ter também a banda Sol da Terra, lá da cidade de Garanhuns, no estado de Pernambuco. Aí vem Eliseu Eduardo cantando Água de Cacimba, isso aí. Aí o cantador de Deus, lá de Palmas Tocantins, né? Lá de Palmas Tocantins, louvando o nome do Senhor Jesus, né? É isso aí. Olha, e também vamos ter aqui a cantora Yara Aymara cantando e tocando a sua sanfona, né? Vamos glorificar o Redentor. Depois vamos todos louvar aqui pela Rádio Rumo ao Sertão. Aí vem depois a mensagem da Palavra de Deus com o reverendo Hernandes Dias Lopes. Enquanto volta o reverendo Arival Dias Gasmiro. É isso aí. Olha, também vamos ter aqui as músicas gospel, o pastor João Fernandes cantando Preço Foi Pago. E depois Luiz de Carvalho canta Dá o teu melhor para o mestre. Aí vem aqui a participação dos irmãos, trazendo o seu bom dia, o presbítero Salles, aqui da cidade de Mossoró, Rio Grande do Norte, o presbítero Peter Valquetene, do Rio de Janeiro. E, aliás, hoje o presbítero Peter vai participar duas vezes do programa. Um é com o seu bom dia e o outro é com a oração da fé no final do programa. Aí tem também aqui conosco a presença do pastor reverendo Manuel Borges. Vamos ter o avanço missionário aí no mês de novembro, se Deus quiser, aí em São José da Tapera, em Alagoas. Aí vamos ter também conosco aí, né, aqui no nosso programa, o pastor Marcos Nas, trazendo a sua devocional Pastoreando no Deserto, né? E também vamos ter a meditação do pastor Samuel Pinheiro, trazendo a sua meditação. Depois o pastor Elomar Pereira, aqui pastor da Assembleia de Deus de Mossoró, trazendo a sua reflexão, né? Aí depois temos as notícias do jornal Avanço Missionário, para você ficar por dentro de tudo que acontece no mundo gospel. E no final do programa, a oração da fé. Nós oramos por três motivos. Orar pelos seus motivos, né? Tá certo? Orar pelos seus motivos de oração. Você tem pessoas que lhe pedem oração, você vai orar por ela. Orar pelo Brasil, não é? E orar pelo o mundo. É a missão nossa, é orar, interceder a Deus. Aí vamos começando o nosso programa com o Desperta Brasil. Eu quero oferecer músicas aí a quem está conosco aqui. Maria da Conceição Francelino. É isso aí.
conosco na nossa programação. O reverendo Deusdete de Souza, aí na cidade de Limoeiro do Norte, né? Jesaías Vilela, aí em Garanhuns, Pernambuco, né? O Antônio Paulino, também o Irenberg, Lourdes aqui do nosso lado, Dom Mias Costa Aquino também conosco, né? Cláudio Guedes, aqui da cidade de Mossoró, disse L.N. Fortes, aí conosco também o Jackson Belmarte, e também conosco a Marcenaria Pica-Pau, que sempre está conosco aqui no programa, né? Um abraço a todos que fazem aí, a esse grupo aí, Deus abençoe, tá bom? É isso aí, olha, muita gente aqui. Francisco Teixeira, lá de Antônio Martins, Rio Grande do Norte, também conosco. Glória Rabelo, de Coromandel, Minas Gerais, né? Os grupos aqui, tudo conosco, né? Que Deus abençoe, mais de 10 grupos conosco aqui, né? Olha, Alcino Mendes, aí na cidade de... que está conosco aqui, né? Olha, o Alberto Azevedo, nosso querido mecânico aqui de Mossoró, né? Minha querida Nazaré Marques Malunga, breve nós estaremos entrando em contato com a senhora, nossa viagem para a África, aí para a sua terra, Luanda, aí em Angola, né? É isso aí, iremos conversar com o pastor, presidente do Supremo Conselho, meu amigo, e nós vamos combinar com ele aí, a senhora, aí a igreja que nós vamos, o avanço missionário que vamos fazer o avanço missionário de uma semana, pois é, vai ser muito bom, né? Com mensagem todas as noites de avivamento aí em Luanda, né? Depois a gente segue para Portugal, vou passar uns dias em Portugal, 2 dias, e de lá vamos para Guiné-Bissau, né? Pois é, mesmo Angola, né? Pois é, olha aí, o José Esmerlindo, Esmerlindo, conosco aí em Minas Gerais, né? Na nossa programação. Olha, vamos, tem muita gente, mas depois a gente chama mais e vamos seguindo aqui no nosso programa, tá bom? E vamos ter agora o músico, vamos ter agora as músicas aqui no nosso programa, né? Já estou aqui meio perdido mesmo, né? Pois é, mas eu acho que é Desperta Brasil, né? Vamos lá, vamos Desperta Brasil, para você despertar, para orar, evangelizar, vigiar, estudar a Bíblia, trabalhar e esperar a volta de Jesus. Maranata, Maranata, ora vem, Senhor Jesus!

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programa UCMEIA DO para você, chegando a hora certa em Mossoró, o país de Mossoró. São 6 horas e 22 minutos, vamos repetir a hora, 6 horas e 22 minutos, aqui na cidade de Mossoró, o país de Mossoró. E vamos com o programa UCMEIA DO, que vai chegando aí as músicas regional.

0: Programa Semeador, chegando agora música pra você. E aí, música regional, olha, você vai ouvir aí a banda Sal da Terra cantando Geração Florida, aliás, Geração Eleita, né? Lá de Garanhuns, em Pernambuco. Aí depois, o Eliseu Eduardo, o Cantador de Deus, lá de Palmas, Tocantins, cantando, né? Água de Cacimba. Faz dia que eu não ouço essa música, né? É isso aí, olha. E depois você vai ter aí ela, Yara Aymara, a cantadora, a sanfoneira de Cristo aí, que canta, que toca, é uma bênção, né? É isso aí, olha, ela canta Glorificai o Redentor e vamos todos louvar. Não, eu quero oferecer ao presbítero Murilo Costa, aí em Fortaleza. É o tio do meu querido presidente da Junta de Missões Nacionais, o Ayrton. É, presbítero Ayrton. Valeu, presbítero, vai presbítero, tio presbítero, sobrinho. É isso aí, todos importantes na IPB, né? Servindo a Deus. Eu quero mandar aí também para Bel Firmino, na escuta do programa, conosco aqui pela Rádio Humor Sertão, né? E vamos ter também aqui na nossa programação para você. Vamos ter aí, vamos oferecer aí a todos que estão ligados conosco, né? Desde cedo e chegando agora, os que estão aí ligados na nossa programação, né? Vem aí muitas programações especial, né? Valeu, meu presbítero Adriano Lara, aí na cidade de Natal, né? É isso aí. Olha, também conosco aqui nesta manhã pela Rádio Rumo Sertão, né? O Alberto Viana também conosco aqui na nossa programação para você pela Rádio Rumo ao Sertão, na cidade de Mossoró, o país de Mossoró. Programa O Semeador para você. E vamos oferecendo também a quem chegou aqui cedinho, né? Bem cedinho mesmo, e está conosco aqui na nossa programação, né? Mando para Irenberg, aqui de Mossoró, Maria da Conceição Francelino, Deusdete de Souza, reverendo Deusdete aí, em Limoeiro do Norte, no Ceará, né? É isso aí. Olha, conosco aí, também na nossa programação para você, o Antônio Paulino, desde cedo, minha querida Gesaías Vilela, desde cedinho conosco aqui na nossa programação, Ingrid Lopes Noiva, que está aqui estampada na minha folha do Facebook aí, né? As atividades dessa escritora querida aí da cidade de Recife, Pernambuco, né? É isso aí. Josiane Dias conosco aqui de Mossoró, Adonias Costa Aquino, né? É isso aí. O Cláudio Guedes aqui de Mossoró. Disse LN Fortes aí conosco cedinho. Meu querido missionário Cristiano de Araújo Santos, aí no Piauí, aí na escuta do programa conosco. O Marcos Pereira também conosco. O presbítero Dilson Paiva, aqui na cidade de Mossoró, lá do Ninho, né? Pois é. O Francisco, aliás, o Jairo Francisco Ribeiro, lá de Goiás. Minha querida Dalva Almeida, aí na cidade de Alexandria, né? O presbítero Expedito Holanda, também conosco na nossa programação para você, pela Rádio Rumo ao Sertão. Meu querido mecânico Alberto Azevedo, aqui de Mossoró, o melhor mecânico da cidade, né? Olha aí, olha, Alcido Mendes também conosco, minha querida Nazaré Marques Malunga, vamos estar aí na África com a minha amada irmã, eu, pastor Antônio, presidente do Supremo Conselho, e também Luanda, ele é da capital, né? Pois é, de Angola, é isso aí. O José Esmelindo aí nas Minas Gerais. E vamos aí com as músicas regional para você. Começa com a banda Sal da Terra, Geração Eleita, lá de Garanhuns. Depois, Eliseu Eduardo, o Cantador de Deus de Palmas, Tocantins. Ele vai cantar o Cantador de Deus, Água de Cacimba. Depois, aí vem ela, Yara Aymara, cantando e tocando a sua sanfona, Glorificai o Redentor. E vamos todos louvar. Vamos lá, quatro louvores para você.
1: Pois é, né, rapaz? Já meia-noite e 20 já. Ainda bem que nós estamos gravando esse CD em casa, né,
2: rapaz? Eita, tá bonito aí, né, Reginaldo?
3: Já. Só o fato de estar em casa é muito bom.
1: É bom demais, né?
3: Pode ser, né? Acho que
1: não é verdade.

programa Lúcia Mendonça chegando a hora certa, 6 horas e 45 minutos. Vamos repetir a hora? 6 horas e 45 minutos aqui na cidade de Mossoró, o país de Mossoró. Programa UCBador para você. E chegando aí a mensagem de paz com o pastor Hernandes Dias Lopes. Enquanto chega o pastor Adival, é isso aí. E ele traz uma mensagem hoje para o seu coração. Olha, o tema é oração, né? Quando o crente se ajoelha, Deus se levanta. É isso aí. Vamos ouvir o pastor reverendo Hernandes Dias Lopes trazendo a mensagem de paz para o seu coração pela rádio Rumo ao Sertão, na cidade de Mossoró, o país de Mossoró. Vamos ouvir.

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1: E com vocês, o pastor Reverendo Hernandes de Lopes, com a mensagem da Palavra de Deus para você. E ele vai falar sobre oração. Quando o crente se ajoelha, Deus se levanta. A oração transforma a vida do crente. Pastor Hernandes de Lopes, vamos ouvir.
2: Irmãos amados, vamos abrir a palavra de Deus na carta de Paulo aos Efésios. Carta de Paulo aos Efésios, capítulo 3, versos 14 a 21. Carta de Paulo aos Efésios, capítulo 3, 14 a 21.

0: texto diz assim: por esta causa me ponho de joelhos diante do Pai, de quem toma o nome toda a família, tanto no céu como sobre a terra, para que, segundo a riqueza da sua glória, vos conceda que sejais fortalecidos com poder mediante o seu Espírito no homem interior, e assim habite Cristo no vosso coração pela fé, estando vós arraigados e alicerçados em amor, a fim de poderdes compreender com todos os santos qual é a largura e o comprimento e a altura e a profundidade, e conhecer o amor de Cristo, que excede todo entendimento, para que sejais tomados de toda a plenitude de Deus. Ora, aquele que é poderoso para fazer infinitamente mais do que tudo quanto pedimos ou pensamos, conforme o seu poder que opera em nós, a ele seja a glória na igreja e em Cristo Jesus, por todas as gerações, para todo sempre. Amém. O apóstolo Paulo, depois de passar 3 anos em Éfeso, a capital da Ásia Menor, onde deixa a igreja mais relevante daquele tempo, superando inclusive a igreja de Jerusalém e Antioquia da Síria, vai a Jerusalém levar as ofertas aos pobres da Judeia. Em Jerusalém ele é preso, é transferido depois para Cesareia Marítima, fica 2 anos naquela prisão, e opta por ser julgado em Roma, uma vez que era um cidadão romano. E é da prisão em Roma que ele escreve esta carta aos Efésios. Essa carta é considerada a carta mais eclesiológica da Bíblia, ou seja, a carta que trata da doutrina da igreja. Esta é a rainha das cartas paulinas. E nesta carta Paulo registra 2 orações. A primeira delas no capítulo 1, onde ele pede que Deus ilumine o coração dos crentes, para que eles entendam qual é a posição deles, o que eles têm em Cristo Jesus. Agora, nessa segunda oração, que reputamos ser a oração mais ousada e audaciosa feita na história da igreja, Paulo pede para que a igreja seja revestida com o poder do Espírito Santo. E então ele começa assim esta oração: por esta causa eu me ponho de joelhos diante do Pai. Eu tenho que fazer uma pergunta: que causa que leva Paulo a se colocar de joelhos? Que leva Paulo a ter uma postura distinta daquela comum dos judeus, que era orar de pé? Que causa é essa? Ele vai retratar para nós qual é esta causa no capítulo 3, verso 6. E diz: a saber que os gentios são co-herdeiros, membros do mesmo corpo e co-participantes da promessa em Cristo Jesus por meio do Evangelho. Esse é um grande mistério que estiver oculto das gerações, agora revelado. Que mistério é esse? É que Deus só tem uma igreja, um povo, um rebanho, um corpo, uma família. E esta igreja não é composta apenas de judeus, não é composta apenas de gentios. Esta igreja é composta de todos os povos, de todas as raças, de todas as tribos, de todas as nações, de todas as etnias da terra. Esta igreja é composta, portanto, de judeus e gentios. Isso é um grande mistério que agora está claramente revelado para as gerações. Isso empolga de tal maneira o coração do apóstolo Paulo, que ele, por esta causa, se coloca de joelhos diante do Pai. Mas ele diz que esta família, esta igreja, ela, embora seja una, ela tem 2 características. Versículo 15: de quem toma o nome toda a família, tanto no céu como sobre a terra. Esta igreja é uma igreja militante, é uma igreja triunfante. É a igreja que já está no céu, é a igreja que ainda continua na terra. É a igreja que somos, é a igreja que seremos. É uma única igreja. Deriva desta igreja militante, desta igreja triunfante, o nome de Deus como nosso Pai. Ele é a nossa referência, ele é o nosso endereço, nele existimos. Agora, definida a igreja, ele vai entrar no assunto da oração que vai fazer. Para quê? Para quê? Olha o propósito. Segundo a riqueza da sua glória, vos conceda que sejais fortalecidos com poder. Chama a atenção dos irmãos para a ousadia do apóstolo. Para que, segundo a riqueza da sua glória, e a pergunta que nós fazemos é essa: o que é a glória de Deus? O que é a riqueza da glória de Deus? Glória de Deus não é um atributo, como é a santidade, a justiça, a misericórdia, o amor, a bondade. O termo glória representa todos os atributos de Deus, no seu resplendor máximo. É a plena expressão de quem Deus é. Ele está pedindo para que Deus empregue tudo quanto é e tudo quanto tem para responder a oração que ele vai fazer. Isso é muita ousadia do apóstolo Paulo. E ele ora para que, segundo a riqueza da sua glória, vos conceda que sejais fortalecidos com poder. O que Paulo está dizendo é que o crente precisa saber o que ele tem. Esse é o resultado da primeira oração, esse é o alvo, o fulcro da primeira oração. Mas agora ele está pedindo que esta igreja não apenas saiba, mas que esta igreja seja revestida com poder. Não há cristianismo sem poder. O evangelho é o poder de Deus. O reino de Deus é o poder. E nós não podemos viver uma vida plena, maiúscula, sem o revestimento desse poder. Mas vejam, alguém pode pensar: o que é esse poder? É alguma coisa espetaculosa? É uma espiritualidade teatral, cênica? É alguma coisa inusitada, esquisita, estranha aos olhos humanos? Não. Ele diz: esse poder é mediante o seu espírito no homem interior. Não há revestimento de poder sem a obra do Espírito Santo. É o Espírito Santo que é o agente deste poder. Precisamos do Espírito Santo, porque dele deriva o poder. Mas esse poder é operado no homem interior. É lá dentro do seu coração. É uma espiritualidade sem holofotes, sem propaganda, sem ruídos, sem aplausos. Não é uma propaganda farisaica que tenta se apresentar, tenta vestir-se das roupagens do sucesso e da fama. Não, é no homem interior. É lá no seu quarto, é lá na intimidade da sua família, é lá no recôndito do seu trabalho, é lá nos refolhos da sua alma. É isso que ele está pedindo. Mas talvez você ainda pergunte: bom, como é que eu posso saber que eu estou revestido com esse poder? Quais são os aferidores que me identificam que eu estou revestido com esse poder no homem interior? E Paulo responde: e assim habite Cristo no vosso coração pela fé. Preste atenção. A evidência que você é uma pessoa cheia do Espírito Santo é se você leva uma vida cristocêntrica. A evidência do poder do Espírito Santo é quando Cristo ocupa o centro e o governo da sua vida. E Paulo aqui emprega uma linguagem metafórica para representar isso. E assim habite Cristo no vosso coração. A palavra habitar, o verbo habitar, é muito sugestivo. Há dois verbos na língua grega para habitar: o verbo paroikeo e o verbo katoikeo. Eu ilustro isso. O que é habitar paroikeo? Por exemplo, é habitação temporária. No mundo de mobilidade hoje, todos nós aqui, certamente, num momento da vida, já nos hospedamos num hotel. Você paga uma diária e desfruta daquele quarto, daquela suíte, daquele apartamento. Mas você não é o dono. Você chegou e vai embora. Você é um turista. Você é um hóspede. Você não pode, naquele quarto, naquele hotel, naquela suíte, fazer reformas. Você não pode trocar os móveis. Você não pode dispensar os móveis e trazer outros.
1: Você está morando ali apenas temporariamente, mas você não tem direito de propriedade daquele imóvel. Isso é habitar para Oikiel. Mas a palavra que está aqui não é para Oikiel, é Katoikiel. E o que é morar, habitar Katoikiel? É quando você é o dono da casa. É quando você é o proprietário da casa. É quando você é o residente, não temporário, mas permanente. É quando você tem todas as chaves da casa nas suas mãos. Você pode mudar os móveis, você pode fazer como Neemias fez com os móveis de Tobias, jogar os móveis de Tobias fora. Você pode arrumar essa casa do jeito que você quiser, porque você é o dono, você é o proprietário e você habita ali permanentemente. A pergunta é: Jesus habita em nós no sentido de ser o dono da nossa vida? Já entregamos a Ele todas as chaves do nosso coração? Pense comigo na seguinte possibilidade: você está procurando um apartamento para morar e você vai numa imobiliária e aí vão lá te apresentar um apartamento e você gostou do apartamento, o preço lhe é razoável. Mas imagine você que o dono da imobiliária, o representante da imobiliária, ou até mesmo o dono do apartamento que você vai alugar, diga assim para você: olha, eu alugo só com detalhe. Há um quarto aqui que eu vou manter de portas fechadas. Você vai ter acesso a toda a casa, mas esse quarto aqui eu não vou lhe dar a chave. Por uma razão muito simples: eu crio cobras aqui dentro. E você não vai ter acesso a esse quarto. Pasmem vocês, tem gente aqui em São Paulo cujo hobby é criar cobras dentro de casa. Tem lojas aqui em São Paulo que especializam em vender grilos para alimentar cobras. Eu pergunto a você: você alugaria esse apartamento? Você levaria sua família para dentro desse apartamento? Quando o apóstolo Paulo dizia assim: habite Cristo no vosso coração, a pergunta é: eu estou entregando para Jesus todas as chaves do meu coração? Ele é o dono completo e amplo de todas as áreas da minha vida. A evidência que você e eu temos que estamos cheios do Espírito Santo e revestidos com o poder do Espírito Santo é quando a nossa vida é cristocêntrica. Isso levou o J.I. Packer, considerado o maior teólogo do século XX, a dizer o seguinte: o ministério do Espírito Santo é o ministério de holofote. Você anda pelas ruas de São Paulo à noite e você vê alguns prédios, alguns monumentos iluminados. E ele está iluminado porque existe um holofote, uma luz que procede lá de baixo e se incide naquele edifício para mostrar a beleza dele, a arquitetura dele. O papel daquela luz não é revelar a si mesma, não é mostrar a si mesma, não é exaltar a si mesma, mas retratar aquele monumento. O papel do Espírito Santo é revelar Jesus, é mostrar Jesus, é glorificar Jesus, é exaltar Jesus. É por isso que o Espírito Santo, quando habita em nós, a evidência de que Ele habita em nós e nos reveste de poder é se Cristo está habitando Katoikiel em nosso coração. Bom, mas você ainda pode fazer uma outra pergunta. Isso pode parecer subjetivo. Qual é a prova que eu tenho que eu estou revestido com o poder do Espírito Santo e que Cristo habita Katoikiel no meu coração? Paulo responde: estando vós arraigados e alicerçados em amor. Ele usa duas metáforas, uma da botânica e outra da engenharia civil. Ele está falando de duas coisas que estão solidamente plantadas, uma árvore frondosa, e ela só sobe às alturas excelsas porque tem raízes profundas na terra. E ele usa a figura da engenharia civil. Você tem coragem de morar no 20º andar de um prédio em São Paulo, que você tem certeza de que o engenheiro calculista não errou no cálculo quando fez o fundamento daquele prédio? Então, qual é a prova que você é revestido com o Espírito Santo e Cristo habita no seu coração? É se você ama de forma profunda. Não há cristianismo sem a prática do amor, porque se você não ama, você não conhece a Deus, porque Deus é amor. E não é amar de palavras, não é amar apenas de discurso, é amar de fato e de verdade. Um amor profundo que passa além da linguagem do sentimentalismo ou das palavras retóricas, mas de forma empírica e prática, você ama. Aliás, Jesus disse: nisso conhecerão todos que sois meus discípulos, se tiverdes amor uns pelos outros. O amor é o cumprimento da lei. Mas Paulo prossegue e diz assim: a fim de poderes, olha o propósito, aqui tem um propósito, a fim de poderes compreender com todos os santos qual a largura, o comprimento, a altura e a profundidade, e conhecer o amor de Cristo que excede todo entendimento. Eu chamo a sua atenção para dois verbos aqui. Primeiro, o versículo 18, o verbo compreender. Segundo, o verbo conhecer, do verso 19. O verbo compreender, do verso 18, tem a ver com cognição, com conhecimento, com intelecto, com razão, com entendimento. O cristão precisa compreender toda a extensão do amor de Cristo. É por isso que a fé cristã, ela é intelectual. Ela apela para o seu entendimento. Tem muita gente que hoje busca um culto sensório, apenas o sentimento. E tem muita gente que pensa que o culto foi bom quando ele sente um calafrio na espinha. Mas se aquilo é apenas sentimento, lá na porta de saída, esse calafrio já vai acabar. Nós não negamos a importância das emoções. Deus nos criou com razão, Deus nos criou com emoção, Deus nos criou com volição. Mas eu concordo com o Dr. John Stott quando ele disse: crer é também pensar. É por isso que estudamos a Bíblia aqui. É por isso que temos uma escola bíblica dominical. É por isso que instruímos as crianças, desde o hall de berços até as pessoas mais avançadas em idade e experiência. Precisamos conhecer, precisamos compreender o conteúdo do Evangelho. Apela-se à nossa razão. Mas reduzir o cristianismo ao sentimento é limitá-lo demais. Eu preciso concordar com o Dr. Mark Lloyd-Jones quando diz o seguinte: eu não tenho nenhum problema com as emoções, mas a emoção verdadeira é aquela que resulta do entendimento. Se eu entendi o que é a cruz de Cristo, como cantamos hoje aqui, isso não me leva a me emocionar, eu não entendi a cruz de Cristo. Mark Lloyd-Jones, tratando os avivamentos, dizia: não tinha nenhum problema com as emoções. Mas tem muitas pessoas hoje que querem apenas sentir. E eu não sei se vocês se lembram de uma época que houve uma onda no Brasil de pessoas que diziam cair no espírito. E a pessoa caía, ficava lá. E esse negócio surgiu lá em Toronto, no Canadá. Eu estava pregando lá. Falei: eu quero ver isso de perto. Quero saber como é que é esse negócio. E aí cheguei, bastante gente. O camarada levantou, leu um texto, cantaram os cantos, que as pessoas iam caindo. Caía um aqui, caía outro ali, caía outro lá. Ficava 5 minutos, 10 minutos, meia hora, uma hora, caído ali. Levantava e ia embora. Aí eu me aproximei de um e perguntei: e aí, como é que foi? Ele falou: foi legal. É, legal. É. E daí? E a consequência disso? Então, Mark Lloyd-Jones diz o seguinte: eu não tenho nenhum problema com cair. Eu tenho problema com levantar. Se o cara caiu e levantou do mesmo jeito, isso é emocionalismo, isso é histeria. Isso é raso, isso é epidérmico, isso evapora. Agora, se a pessoa, como aconteceu com Jonathan Edwards, quando pregou o sermão Pecadores nas Mãos de um Deus Irado, e as pessoas tomadas de convicção de pecado chegaram a agarrar-se nas pilastras e prostrar ao chão, mas levantaram convertidas, transformadas, isso não é emocionalismo, porque emocionalismo não produz mudança e transformação. Só o Espírito Santo pode fazer isso. Então eu preciso compreender. E agora vem a segunda palavra do verso 19: e conhecer o amor de Cristo. A palavra conhecer aqui já vai muito além do intelecto, do cognitivo, do entendimento racional. O conhecer aqui tem a ver com relacionamento, com experiência, com comunhão, com profundidade dessa relação. Então, eu preciso de poder, e ao receber poder, eu entrego todas as chaves da minha vida para Jesus. E eu sei que eu entreguei todas as chaves da minha vida para Jesus quando eu amo com amor profundo. E quando eu amo com amor profundo, notem vocês algo maravilhoso, a fim de poder descompreender com todos os santos. E o que significa isso? Significa que não há cristão isolado. Depois da pandemia da Covid-19, um fenômeno ocorreu no Brasil inteiro e no mundo afora. Muitos crentes disseram o seguinte: eu preciso de Jesus, mas não preciso da igreja. Eu posso ser crente na minha casa, eu não preciso frequentar a igreja. Aliás, na minha casa, eu posso escutar o pregador que eu quiser. Se eu não gostei do pregador, dou um clique nele e passo para o outro. E tem muita gente ainda hoje pensando que ele pode ser crente na casa dele, assentado no seu sofá com uma bacia de pipoca e um guaraná, participando do culto. Eu não estou dizendo que num dado momento da sua vida você não possa vir ao templo e não possa participar do culto na sua casa. A Igreja de Pinheiros tem esse ministério bendito e precioso de levar essa mensagem ao mundo todo através da IPPTV e das transmissões ao vivo. Mas eu quero lhe dizer que você e eu precisamos da igreja. Nosso irmão Calvino já dizia: quem tem Deus por pai, tem a igreja por mãe. Todas as metáforas usadas para a igreja demonstram essa necessidade. Por exemplo, nós somos um corpo. Se eu cortar o meu braço, daqui a pouco ele está apodrecendo. Nós somos um rebanho. Se uma ovelha se desloca do rebanho, do cuidado do pastor, ela é presa fácil dos predadores. Jesus é a videira verdadeira, nós somos os ramos. Se você secciona um ramo, ele seca e morre. Então nós só vamos compreender a verdade bendita e vivenciar a verdade bendita do Evangelho se nós estivermos reunidos como congregação, como povo, com todos os santos. E Paulo prossegue assim: e conhecer o amor de Cristo que excede todo entendimento. Irmãos amados, o que é esse amor de Cristo que excede todo entendimento? Quem pôde definir, pastor Erival, com toda a extensão e com toda a profundidade, que amor é esse? Que Paulo diz: o amor de Cristo me constrange. Você já parou para pensar o que foi este que, sendo Deus, não julgou como usurpação o ser igual a Deus? Antes a si mesmo se esvaziou, assumindo a forma de servo, humilhando-se até a morte e morte de cruz. Você já imaginou o que foi aquele cálice amargo que trouxe angústia de morte ao Filho de Deus lá no Getsêmane? E ele disse: Pai, se possível, passe de mim este cálice, mas se não, seja feita a tua vontade. E ele sorveu gota a gota aquele cálice, que não era o sofrimento das cusparadas e das bordoadas em sua cabeça, mas era o fato de ele ser santo, santo, santo, ser feito pecado por nós, sendo bendito eternamente, ser feito maldição por nós, e não tendo pecado, morrer, levando sobre si o nosso pecado. Esse amor excede todo entendimento. Como dizia o poeta: ainda que os mares fossem tinta, ainda que as nuvens fossem papel, ainda que as árvores fossem pena e todos os homens escrivães, nem mesmo assim se poderia descrever este amor, o amor de Cristo por nós. Mas agora Paulo chega ao pináculo da sua oração, ao ponto mais ousado da sua oração, quando diz assim: para que sejais tomados de toda a plenitude de Deus. Eu confesso que eu não consegui entender totalmente o que Paulo está dizendo. Ele não diz para que você seja tomado de Deus. Ele não diz para que você seja tomado da plenitude de Deus. Ele diz para você ser tomado de toda a plenitude de Deus. Isso me leva a uma pergunta: quem é Deus? Para lembrar apenas os atributos chamados incomunicáveis, que só Deus os tem e não repartiu conosco: Deus é autoexistente, Deus é infinito, Deus é imenso, Deus é eterno, Deus é imutável, Deus é onipotente, Deus é onipresente, Deus é onisciente, Deus é transcendente. E quando nós afirmamos que Deus é transcendente, nós estamos afirmando que Deus é maior que tudo quanto Ele criou. E se nós perguntássemos, então qual é o tamanho daquilo que Deus criou? O mais ilustrado astrônomo não é capaz de responder essa pergunta de forma categórica e insofismável. Nenhum homem é capaz de dizer qual é o exato tamanho do universo, embora nós saibamos que o universo não é infinito, porque infinitude é um atributo exclusivo de Deus. Mas os estudiosos dizem que o nosso universo tem mais de 93 bilhões de anos-luz de diâmetro. E significa que se nós voássemos a velocidade da luz 300 mil quilômetros por segundo, nós demoraríamos mais de 93 bilhões de anos para ir de uma extremidade à outra do universo. E eu preciso concordar com o primeiro-ministro da Holanda, Abraham Kuyper, quando diz: não há um centímetro desse universo onde o Senhor não possa ser. Eu estou aqui, eu criei isso aqui, sou dono disso aqui. E agora o Paulo está orando para que você e eu, frágeis vasos de barro, sejamos tomados de toda a plenitude de Deus. Sabe o que significa isso? Deus tem mais para nós. Deus tem infinitamente mais para nós. Numa linguagem veterotestamentária, enquanto tiver vasilha vazia, vai ter azeite jorrando sobre a nossa vida. Depois que Paulo faz essa oração, para mim, mais ousada, ele diz assim no verso 20: ora, àquele que é poderoso para fazer infinitamente mais do que tudo quanto pedimos ou pensamos. Para um pouquinho, Paulo, não estou te entendendo. Você acabou de fazer o pedido mais ousado, e agora você vem me falar que Deus pode fazer infinitamente mais. O que é infinitamente mais, depois de você pedir toda a plenitude de Deus? Porque às vezes nós usamos esse versículo, infinitamente mais, para coisas mais comezinhas. Eu estou com uma dor de barriga, mas o Senhor pode curar essa dor de barriga e fazer infinitamente mais? E pode mesmo. Você está passando por um problema financeiro, você diz, mas Deus pode fazer infinitamente mais e tirar você desse buraco econômico? E pode mesmo. Mas Paulo acabara de fazer o pedido mais ousado e diz que Deus é poderoso para fazer infinitamente mais. Não há limitação em Deus. Como é que Paulo termina essa oração? Claro, com doxologia. Não poderia ser de outra maneira. A Ele, seja a glória. Na igreja e em Cristo, no corpo e na cabeça. Quando? Com que amplitude? Por todas as gerações. Quando? Para todo sempre. E não tem jeito de terminar senão com um sonoro amém. Que Deus nos abençoe e que usufruamos tudo aquilo que Deus preparou para nós. Amém.

Programa O Semeador, chegando agora, a hora certa para você. Mas antes, agradecer a Deus por essa mensagem rica e abençoada do pastor Hernandes Dias Lopes, que falou sobre a oração, importante da oração na nossa vida, né? Aliás, estou repetindo essa mensagem, alguns irmãos que gostaria de ouvir outra vez, né? É isso aí. Que Deus abençoe a todos. É o pastor Hernandes Dias Lopes, para essa mensagem rica, que nos ensina, nos orienta a ter uma vida próspera, abençoada, né? Se pôr de joelho e Deus se levanta, que nos levanta, que nos fortalece, que nos enche. Muito obrigado, pastor Hernandes Dias Lopes, por essa mensagem maravilhosa ao nosso coração. Programa O Semeador para você.

Programa O Semeador, chegando a hora certa, em Mossoró, 7 horas e 18 minutos. Vamos repetir a hora, 7 horas e 18 minutos, na cidade de Mossoró, o país de Mossoró. 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

programa Semeador, chegando agora a música do pastor João Fernando, ele vai cantar, o preço foi pago, né? Depois a gente vai ouvir Luiz de Carvalho cantando Dá, Deu Melhor para o Mestre. E eu quero oferecer aqui a Marcos Pereira, desde cedinho conosco aqui, na nossa programação. Olha, Antônio Paulino também conosco, Hildenberg Lopes aqui de Mossoró, Donias Costa Aquino também conosco. O Cláudio Guedes também conosco, a DCLN Fortes conosco aqui na nossa programação. Mando música para Adriano Gomes, também conosco, Osiel Rodrigues, e chegando agora, olha, Raimundo Moura, aí de Salvador, na Bahia, também conosco nesta manhã, o Jairo Francisco Ribeiro, também conosco em Goiás, né, e o Davidson Basílio de Castro, do maior grupo de WhatsApp do Brasil, o Discipulador, é isso aí, William Medeiros, aí em Guaporé, no estado de Goiás e no estado federal, Distrito Federal, o Reverendo Geomário Carneiro, na nossa programação para você aqui pela rádio Rumo ao Certo. Olha, muita gente ainda vamos aqui oferecer, né? Mas agora vamos ouvir os dois louvores. O preço foi pago, João Fernandes canta e Luiz de Carvalho também dá o teu melhor para o mestre. Vamos lá!

0: programa UC Medo, chegando agora a hora da participação dos nossos irmãos aqui pela rádio Rumo ao Sertão, na cidade de Mossoró, o país de Mossoró. Programa UC Medo para você, pela rádio Rumo ao Sertão, na cidade de Mossoró. O país de Mossoró, programa O Semeador, para você, aqui pela rádio Rumo ao Sertão, na cidade de Mossoró. O país de Mossoró, programa O Semeador, para você, pela rádio Rumo ao Sertão, na cidade de Mossoró. O país de Mossoró. E vamos com a participação dos nossos irmãos, começando com o presbítero Salles, aqui da cidade de Mossoró, trazendo o seu bom dia no nosso programa. Vamos ouvir o presbítero Salles, aqui do Rio Grande do Norte, com o seu bom dia no programa O Semeador.
1: Bom dia!
2: Bom dia!
0: Bom dia, presbítero Salles, aqui na cidade de Mossoró. E vamos aí com o seu bom dia de hoje, aqui no programa O Semeador, para você.
3: Bom dia, pastor Marcos. Bom dia, ouvintes do programa O Semeador. Aqui quem fala é o presbítero Salles. Me congrego na Igreja Presbiteriana Nova Betânia, aqui em Mossoró, Rio Grande do Norte. Quero deixar um texto para meditação dos amados ouvintes do programa O Semeador, na Rádio Rumo ao Sertão, nessa manhã. O tema escolhido de hoje é o poder de Cristo. Estarei lendo no Evangelho segundo escreveu São Marcos, capítulo 4, verso 41, que diz: E eles, possuídos de grande temor, diziam uns aos outros: Quem é este que até o vento e o mar lhe obedecem? Queridos ouvintes, quando os ventos da tempestade e as ondas amedrontaram os discípulos no mar da Galileia, o medo e o temor se infiltraram em seus apelos.

0: palavra de Deus hoje. Ela nos ensina que ao passarmos por tribulação, basta clamarmos por Jesus. E ele resolve o problema. Não é resolverá, é resolve. Porque ele é todo poderoso. Veja o verso 39 do capítulo 4 aqui do Evangelho de São Marcos que diz: e ele, despertando, repreendeu o vento e disse ao mar: acalma-te, emudece. O vento se aquietou e fez-se grande bonança. Queridos, corra para os braços de Jesus. Não perca tempo com coisas efêmeras e passageiras que o mundo oferece. Jesus é eterno. Tenham, pois, todos um bom dia. A graça e na paz de nosso Senhor e Salvador Jesus Cristo. Ele que é o nosso eterno sumo sacerdote.
1: Obrigado, presbítero Salles, aqui na cidade de Mossoró, no Rio Grande do Norte, trazendo o seu bom dia. E agora vamos para o Rio de Janeiro, aí com o presbítero Peter, que vai trazer o seu bom dia. E ainda no programa de hoje, ele vai trazer a oração da fé. Bom dia, Peter!
2: Bom dia, pastor Marcos, e bom dia a todos os ouvintes da Rádio Rumo ao Sertão. Aqui é o presbítero Peter Tenney e eu falo da cidade do Rio de Janeiro. E nós lemos hoje no Evangelho de Mateus, capítulo 13, versículos 24 e 25, que diz assim: outra parábola lhes propôs, dizendo: o reino dos céus é semelhante ao homem que semeou boa semente no seu campo. Mas enquanto os homens dormiam, veio o inimigo dele, semeou junto o joio no meio do trigo e retirou-se. O Senhor Jesus está aqui contando uma outra parábola, parábola do joio, que é outro tipo de semente. Ele contou várias parábolas ligadas à semente, né? Nós vimos a parábola do semeador, a palavra da semente e a parábola do grão de mostarda, né? Cada um mostrando de uma forma, usando exemplos da própria agricultura para contar e demonstrar realidades espirituais. E aqui nessa parábola do joio, falando de joio é como se fosse uma erva daninha, né? Alguma coisa indesejável. E a gente imagina, né? Quem tem jardim sabe, né? Que você planta alguma coisa, mas muitas vezes no meio crescem ervas daninhas. Então tem um trabalho de arrancar essas ervas daninhas que muitas vezes vão sufocando, vão ocupando espaço e não deixando aquilo que a gente quer que cresça, crescer. E aí ele está fazendo essa situação, imaginando um agricultor, ele vai semear trigo, né? Ele quer cultivar trigo para depois colher. Mas o seu inimigo, a gente não sabe, nesse caso, o inimigo, se a gente faz um paralelo, seria o diabo. Mas vamos dizer assim, olhando do lado, como se fosse um lado literal mesmo, seria, quem sabe, o concorrente dele, ou o vizinho que fica assim, ciumento, não querendo que ele progrida, às vezes ele está querendo sabotar a plantação do homem, né? E aí semeia esse joio, né? Essa erva daninha no meio. Logicamente tem um problema ali, né? Enquanto a planta está pequena, não dá para distinguir, né? Então, como que o agricultor vai saber o que é joio e o que é trigo, né? E o Senhor Jesus vai desenvolver ao longo do tempo. O importante é que, mais uma vez, toda semente, né? O que está crescendo, cresce com a força, com uma habilidade que não vem de quem está semeando. Mas a gente vê aqui que tem diferentes tipos de semente. Aqui a gente está falando de uma semente boa, que é do trigo, e uma semente má, que é do joio. E ele está fazendo uma comparação com o reino dos céus, né? Reino de Deus. E isso vai sendo desenvolvido ao longo dessa parábola. Que Deus possa abençoar a todos, que todos tenham um bom dia.
1: Obrigado.

0: que tem no Rio de Janeiro, trazendo aqui a sua participação no programa de hoje, aqui pela Rádio Rumo ao Sertão. E agora vamos com o pastor Emanuel Borges, lá de São José da Tapera, em Alagoas, e ele traz o seu bom dia. Bom dia, pastor Emanuel Borges.
1: Bom dia, pastor Marcos. Bom dia a todos os ouvintes do programa O Semeador. Que a graça do Senhor seja sobre todos vós nesse dia. Eu sou o pastor Emanuel Borges e hoje eu quero compartilhar com vocês um texto da palavra do Senhor que se encontra no Salmo 37, versículos 8 e 9, que diz: deixe a ira, abandone o furor, não te impacientize, certamente isso acabará mal, porque os malfeitores serão exterminados, mas os que esperam no Senhor possuirão a terra. Meus amados, o Salmo 37 mostra que longe de Deus as pessoas lutam umas contra as outras e contra os cristãos, mas longe de ficar desanimados com tudo o que se passa à sua volta, não podemos desanimar. Os filhos de Deus podem ficar tranquilos, pois o mal não prevalecerá para sempre. De forma profética, Davi aponta para os malfeitores que serão eliminados no futuro, serão todos destruídos. O descanso deles será somente o desaparecer, conforme os versículos 20, 35 e 36. Mas nós que confiamos no Senhor, podemos seguir os ensinamentos e descansar nele, descansar no Senhor. Podemos viver em paz, sabendo que o seu futuro é garantido pelo Senhor, que conduz em segurança e jamais desamparará aqueles que confiam nele e descansam nele. Esse é o futuro, o único futuro que importa, pois será a vida eterna. Quando tudo parece perdido, lembre-se, quem anda com Deus tem um futuro garantido, um futuro de paz e segurança na eternidade. Deus faz essa promessa para os seus filhos, nos levar à eternidade, e lá teremos o descanso que o Senhor promoveu para nós em Cristo Jesus. Que Deus nos abençoe e nos dê um bom dia.
0: Obrigado, pastor Emanuel Borges, aí na cidade de São José da Tapera. E agora chegando nosso querido pastor Marcos, mais diretamente de Goiânia, no estado de Goiás, e ele traz a sua devocional de hoje, Pastoreando no Deserto. Vamos ouvir o pastor Marcos, mais diretamente de Goiânia.

0: Vamos repetir aqui, não é? A chamada, não é? Que não ficou boa, né? Tá certo? Vamos lá, mais uma vez. Meditação da Palavra de Deus com a devocional do pastor Marcos Naes.
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0: Marcos Naes com a devocional Pastoreando no Deserto, hoje dia 7 de 10 de 2026. O tema, a brevidade da vida e a certeza da morte. Filipenses 1, verso 21, pastor Marcos Naes, no nosso programa.
2: Graça e paz a todos, queridos e amados do Senhor. O devocional Pastoreando no Deserto tem como seguinte tema: a brevidade da vida e a certeza da morte. E o texto da nossa meditação está registrado em Filipenses capítulo 1, verso 21, que diz: porquanto, para mim, o viver é Cristo e o morrer é lucro. Amém. Queridos, a vida passa como um corredor veloz. É tão fugaz como a neblina que aparece e logo se dissipa. É frágil e passageira como uma flor que viceja para em seguida murchar e secar. Nossos dias, por mais longos, são breves e cheios de dores. Nascemos chorando, vivemos regando as estradas da vida com nossas lágrimas e descemos à sepultura em meio às lágrimas. Mesmo que nos rendamos à ansiosa tentativa de estender nossos dias sobre a terra, não podemos acrescentar, como diz a palavra, um côvado à nossa existência. Tudo passa rapidamente, e nós voamos. Nossa passagem por este mundo não é apenas meteórica, mas também a lembrança de quem fomos e o que fizemos cai no esquecimento. Os troféus que ajuntamos enferrujam. As medalhas que lustramos cobrem-se de poeira. Nossos feitos mais nobres caem na vala do esquecimento. Não conseguimos sequer lembrar de nossos ancestrais. Não saberemos o nome de nossos tataravós. Nossos tataranetos também não se lembrarão de nós. Grandes nomes do passado que ostentaram o cetro do poder e viveram sob os holofotes da fama foram apagados de nossa memória. Artistas, cantores, escritores e cientistas de renome do passado não são mais lembrados em nossa geração. Alguns pregadores que alçaram sua voz eloquente em seu tempo não são mais conhecidos em nosso tempo. Sim, a vida é curta, as memórias do passado vão se apagando como uma luz. A vida, queridos, não é apenas curta, mas também a morte é certa. A morte chega e chega para todos. Chega às vezes sem aviso prévio e coloca sua mão gelada sobre todos indistintamente. A morte nivela todos os homens. É o sinal de igualdade na equação da vida. Morrem os reis e os vassalos. Morrem os médicos e os pacientes. Morrem os ricos e os pobres, morrem os doutos e os iletrados, morrem os velhos e os jovens, morrem todos. Não há medicina tão eficaz que nos livre da caçada da morte. Não há caverna tão profunda que a seta da morte não nos atinja. A Bíblia diz que a morte é uma sentença divina. Disse Deus ao homem transgressor: porque tu és pó, e ao pó tornarás, em Gênesis 3,19. Diz ainda as Escrituras, em Hebreus 9,27, ao homem está ordenado morrer. Salomão, na ânsia de encontrar o sentido da vida, chega à dolorosa conclusão que morre tanto o sábio quanto o tolo. E vemos isso em Eclesiastes 2,16. Nem a sabedoria, nem a loucura mantém do lado de fora da porta essa inimiga assustadora. Podemos adquirir conhecimento, amealhar fortunas e alcançar o apogeu da glória humana, mas nada disso poderá nos esconder da morte. Certamente a vida é curta e a morte é certa. Será então que a vida faz sentido? Será que a morte coloca um ponto final em nossa esperança? Debaixo do céu, queridos, debaixo do sol, a vida é uma corrida atrás do vento e a morte é o apagão das lembranças. Porém, em Cristo, a vida é bela e a morte é bem-aventurança. A Escritura diz que Cristo é a nossa vida. Ele veio para nos dar vida e vida em abundância, diz em João 10:10. Nele, em Cristo, temos a própria vida eterna. Para aquele que está em Cristo, a morte não é um fim trágico. Jesus arrancou o aguilhão da morte, matou a morte e ressuscitou, inaugurando a imortalidade. Ele é a ressurreição e a vida. Para aquele que está em Cristo, morrer é lucro, pois morrer é deixar o corpo e habitar com o Senhor. É partir para estar com Cristo, que é incomparavelmente melhor. Aqueles que morrem no Senhor são bem-aventurados. Sua memória jamais será apagada, pois viveremos com Cristo por toda a eternidade. Deitar-nos-emos nele e reinaremos com ele pelos séculos dos séculos. Hoje podemos celebrar a vida sem medo da morte. Podemos alçar nossa voz e proclamar como Paulo: para mim, o viver é Cristo e o morrer é lucro. Creia no Senhor Jesus e terás a vida eterna. Vamos orar? Pai querido, obrigado, Senhor, pela verdade que nós acabamos de ouvir. Obrigado, Senhor, porque mesmo a morte trazendo tantas tristezas, Cristo é vida. Estar com Cristo, incomparavelmente melhor. Que todos que ouvirem a Tua palavra nesta manhã possam crer no Senhor Jesus. Amá-lo sobre todas as coisas, tê-lo como Senhor e como Salvador. E obrigado, Senhor, porque essa fé é possível. Nós lemos nas Escrituras sobre o grande amor do Senhor. Obrigado, Senhor, por este amor, pela graça, pela misericórdia do Senhor nas nossas vidas. Cristo é a nossa esperança. E obrigado porque nada nem ninguém pode roubá-la. Nós adoramos o Teu nome, Senhor. Bendizemos a Ti e oramos sobre todos que ouvem da Tua palavra. E oramos em nome de Jesus. Amém. Queridos, eu sou o pastor Marcos Naz, da Igreja Presbiteriana Canaã. E essa foi mais uma meditação com o propósito de trazer edificação às nossas almas. Temos todos um bom dia passados na presença de Cristo Jesus. Amém.
0: Obrigado, pastor Marcos Naz, diretamente de Goiânia, no estado de Goiás, trazendo aí para você a devocional Pastoreando no Deserto. Que bênção de Deus, né? Para você, que Deus esteja lhe abençoando nesta manhã maravilhosa aqui pela Rádio Rumo ao Sertão, na cidade de Mossoró, o país de Mossoró. E vamos com o pastor Samuel Pinheiro, aqui aí de Pernambuco, no Rio, em Pernambuco, né? Ele estará trazendo agora a sua meditação de hoje para você. Vamos ouvir o pastor Samuel Pinheiro no nosso programa de hoje para você. A meditação do pastor Samuel Pinheiro. Vamos ouvir.
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0: Sua meditação de hoje para você. Bom dia, Samuel Pinheiro.
3: Bom dia, graça e paz. Em 1 Tessalonicenses, capítulo 5, verso 6, está escrito: assim, pois, não durmamos como os demais, pelo contrário, vigiemos e sejamos sóbrios. A nossa visão é demasiadamente limitada e muitas vezes não conseguimos enxergar aquilo que deveríamos, nem perceber o que Deus nos mostra. Somos seres humanos limitados em todas as áreas, física, mental e emocional. Por isso devemos reconhecer a nossa dependência do Senhor. As Escrituras nos advertem a permanecermos atentos, sóbrios e vigilantes diante das situações que divergem do ensinamento escriturístico. Não permaneçamos na penumbra ou na sombra. Busquemos em Deus a luz que alumia nossas veredas e clareia nossas mentes. Que o Senhor nos dê discernimento para que não resistamos às suas ordenanças, colocando os nossos interesses e as nossas percepções humanas acima daquilo que Ele nos ensina. Sejamos sóbrios, vigilantes e perseverantes, confiando na direção de Deus e cumprindo com fidelidade tudo quanto Ele nos ordena. Deus te abençoe. Este é o devocionário de hoje do Reverendo Samuel Pinheiro, da Igreja Presbiteriana do Brasil, do bairro Belvedere. Tenham todos um dia abençoado. No nome de Jesus. Forte abraço. Tchau.
0: Obrigado, pastor Samuel Pinheiro, aí de Pernambuco, né? Trazendo aqui na nossa rádio Rumo ao Sertão, trazendo para você aqui pela Rádio Rumo ao Sertão a sua participação aqui no nosso programa, né? Que Deus esteja abençoando cada dia mais este servo de Deus que participam aqui do nosso programa aqui pela Rádio Rumo ao Sertão, na cidade de Mossoró, o país de Mossoró, programa O Semeador, para você, pela Rádio Rumo ao Sertão, na cidade de Mossoró, o país de Mossoró, programa O Semeador, para você, aqui pela Rádio Rumo ao Sertão. E vamos com a nossa programação, e chegando agora o pastor Elomar Pereira, e ele traz a sua reflexão de hoje, pastor da Igreja Assembleia de Deus, o doutor Elomar Pereira. E ele diz o seguinte: não tenha medo de reconhecer a verdade sobre você. Às vezes, o maior engano não vem das pessoas, mas de nós mesmos. Podemos fingir que está tudo bem, justificar nossos erros, esconder nossas fraquezas ou acreditar que não precisa mudar, né? A Bíblia adverte, é o que o pastor Elomar deixa: não vos enganeis, de Deus não se zomba, pois aquilo que o homem semear, isso também se fará. Gálatas 6.7, ele deixa um bom dia na paz do Senhor. E eu quero dizer para você o seguinte, pastor Elomar, o senhor passa o raio-x todo dia aqui, né? O raio-x na vida das pessoas. A verdade que elas precisam aprender, né, para poder seguir em frente. Muito obrigado, pastor doutor Elomar Pereira, aqui pela Rádio Rumo ao Sertão, na cidade de Mossoró, o país de Mossoró, programa O Semeador, para você, pela Rádio Rumo ao Sertão, na cidade de Mossoró, o país de Mossoró, programa O Semeador, para você, pela Rádio Rumo ao Sertão. E vamos agora com o programa O Semeador, para você, pela Rádio Rumo ao Sertão.

programa O Semeador, chegando aí as notícias do jornal Avanço Missionário para você, mas antes vamos dar a hora certa aí, mostrou 7 horas e 57 minutos, vamos repetir a hora, 7 horas e 57 minutos aqui pela rádio Rumo ao Sertão, programa O Semeador para você.

0: Maria.
1: Chegando agora as notícias do jornal Avanço Missionário para você ficar por... Aliás, agora não é o jornal, agora é música. Eita, Marcos Severo. É isso aí. Vamos ouvir louvores de adoração a Deus aqui pela Rádio Mocetão. E eu quero oferecer esses louvores a quem está conosco aqui na nossa programação para você pela Rádio Rumo ao Sertão, na cidade de Mossoró, o país de Mossoró. Programa O Semeador para você pela Rádio Rumo ao Sertão. E eu quero oferecer esse louvor que vem aí agora para você, né? É isso aí, né? Oferecer a quem está conosco aí. Alô, Rízia Smith, aí em Governador de Serra Rosada. Deus te abençoe, minha irmã, sua família. Olha aí. Também manda para Maria da Conceição. É isso aí. Francelino, né? É isso aí. Também mando para o José Diniz de Cuiabá, no estado de Mato Grosso. Não, Deus, estive lá várias vezes. Olha, Antônio Benes também, Irenberg Lopes, aqui de Mossoró. Antônio Benes também, aqui de Mossoró. Também Antônio Paulino Adonias Costa Aquino Rosiane Dias, aqui de Mossoró, não é? Olha, conosco aí na nossa programação de Lopes Noiva, irmã Gisela Henrique, aí em Recife, Pernambuco, da Iron. Olha, o Cláudio Guedes também conosco, né? Tá certo? Jaelto Lopes também, nosso missionário aí, olha, e com vocês que estão aqui conosco nesta manhã maravilhosa, né? O presbítero Valmir Silva aí de São Paulo, gostando aqui em Aracati, olha aí, é isso aí, olha, que Deus abençoe ricamente, né? Certo? O meu querido presbítero Sá, que já trouxe aqui o seu bom dia, né? Tá na escuta do programa, o missionário José Esbelindo aí nas Minas Gerais, o reverendo Pinho Borges, chegando agora lá de Recife, Pernambuco, pastor da terceira idade da IPB aí conosco na nossa programação para você, o reverendo João Russell aí em Tefé, no estado do Amazonas, é isso aí, né? É isso aí, que Deus abençoe aí, olha, breve está aí com vocês aí, né? Olha, Sérgio Paulo Martins Nascimento, aí nosso querido pastor que trabalha na missão Caiuá, é um internacional, um dos grandes líderes da nossa igreja, né? É isso aí, que Deus abençoe ricamente, né? Na sua luta, né? Nelson José Novaes aí conosco, olha, muita gente, o reverendo Rui Oliveira dos Reis, né? Aí em Mesquita, no Rio de Janeiro, né? É isso aí, conosco na nossa programação para você. O meu querido reverendo Carlos Eduardo Aranha Neto, aí na nossa igreja presbiteriana de Campinas, em São Filho, meu querido e saudoso Carlos Aranha, um dos líderes que foi da Igreja Presbiteriana do Brasil, né? A Alisson André, também conosco na nossa programação. Aderico de Almeida da Silva, meu querido Adiel Silva, aí na cidade de José da Penha, não, Adriel, aqui é outra coisa, Adriel Silva conosco, aí nesta manhã, aqui, Deus te abençoe, meu irmão. Vamos aí com música, daqui a pouco a gente vai fazer a rede de oração, a convocação para a rede de oração e intercessão internacional, né? É isso aí, vamos ouvir agora um louvor muito especial, né? Para você, entendeu? E ele vai cantar para você agora, o melhor desta terra, Nani Azevedo. Vamos ouvir.

Programa O Semeador, chegando a hora certa em Mossoró, são 8 horas e 9 minutos, vamos repetindo a hora, 8 horas e 9 minutos aqui pela Rádio Rumo ao Sertão, na cidade de Mossoró, o país de Mossoró.

Programa Recebedor, chegando agora a hora da oração. E eu quero... Alô, Peter Valquetene, no Rio de Janeiro. Já estamos aguardando para a oração. E vamos ter a oração da fé, mas antes vamos formar a rede de oração intercessão internacional. E aí recebemos a ligação do nosso presbítero Peter, que vai fazer a oração do nosso programa de hoje. É isso aí. Eu quero formar a rede de oração agora, aqui pela rádio Rumo ao Sertão.

0: Chegando agora, hora da formação da rede de oração. Alô, meu querido irmão aí em Cuiabá, José Diniz, né? Vamos orar, meu irmão, na formação da rede de oração intercessão internacional, a oração da fé. Irmão José Diniz em Cuiabá, alô, Maria da Conceição Francilino, também vamos orar. Marcos Pereira, vamos orar também com Antônio Paulino, com Edenberg Lopes aqui de Mossoró, Adonias Costa Aquino também conosco, vamos orar. Vamos orar com o Jaelto Lopes, missionário, conosco aí também o Adail Santos, vamos para a formação da rede de oração, intercessão internacional, a oração da fé. Vamos orar por três motivos, pelos pedidos que são feitos a mim e a você nessa rede de oração. E também orar pelo Brasil e pelo mundo. O Davidson Basílio de Castro, do Rio de Janeiro, do maior grupo de WhatsApp do Brasil. Olha, o meu querido presbítero Expedito Holanda aí na cidade de Assu, né? Também vamos orar com o Daniel Pereira Pani, é isso aí. Vamos orar também aqui com nossos grupos, muitos grupos, né, conosco aqui, né? O Alcino Mendes, orar com o Alberto Azevedo, ele que é mecânico, o melhor mecânico da cidade de Mossoró, né? Olha, o José Esmerino, missionário, nas Minas Gerais. Vamos orar com a Uri Albuquerque, que é o homem do fundo musical do nosso programa, né? É, há mais de 40 anos, né? 43, né? É, e ele esteve aqui pessoalmente várias vezes em Mossoró. Vamos orar com o Pinho Borges, reverendo Pinho Borges aí em Recife, Pernambuco, o pastor da terceira idade da IPB. E vamos orar com minha querida Luciana Oliveira aí na cidade de Pau dos Ferros, também conosco na nossa programação. Vamos orar com o meu querido Reginaldo Freire, também com o... Vamos orar, olha, aqui é o seguinte, o nosso painel aqui, ele dá uma reviravolta, né? E a gente volta tudo pro começo, né? Entendeu como é? Mas é isso aí. E vamos orar nesta manhã aqui com você, Glória Rabelo de Coramandel, Minas Gerais. Vamos orar com essa serva de Deus que está sempre conosco à escuta do nosso programa, né, para você. E vamos orar também com o Wilson Souza conosco na nossa programação, para você, a Rosa Saron Ribeiro aí em Panguaçu, a família Ribeiro, é isso aí, onde estive muito tempo aí fundando a igreja aí de Ipanguaçu, né, pelo projeto do Sertão. E vamos orar com o reverendo José Francisco Nascimento. Vamos orar, né? Ele está lá na cidade. Alô, Peter, estamos aguardando a sua ligação e vamos já ouvi-lo. O reverendo Sérgio Paulo Martins Nascimento, um dos pastores ícone da IPB. É isso aí, olha, Deus o abençoe, ele aí em São Paulo, né? Ele foi presidente várias vezes da APMD, né? Vamos orar com Fernando Ângelo, meu querido diácono, o mais votado, é isso aí, da primeira igreja, que eu quero muito bem, é o ministro de missões aí da igreja presbiteriana, primeira igreja presbiteriana de Recife. Vamos orar, meu amado Fernando Ângelo, aqui com a Rádio Mocertão. Vamos orar com Toninha, Antônia Francisca aí em Caraúba, já fui aí e parece que não me vi, né? Estou com saudade aí de vocês aí, olha... É isso aí, né? Vai ter o avanço missionário dia 12, que é na segunda-feira aí em Caraúbas, lá no assentamento Santa Agostinha. Olha, vai ser uma benção. Já teve o pré-avanço, que foi uma benção. Várias pessoas se converteram. Imagina agora no avanço, né? Vai ser uma benção, uma revolução, um avivamento espiritual. Meu querido Jailson Queiroz, aqui na cidade de Mossoró. É isso aí, também o Adenico de Almeida da Silva. Vamos orar, muita gente. Alô, Pita. Vamos já chegando aqui, o presbítero Pita, para fazer a oração da fé aqui pela Rádio Rumo ao Sertão, na cidade de Mossoró, o país de Mossoró. Programa O Semeador para você pela Rádio Rumo ao Sertão. E vamos para a oração da fé. Vamos orar, amados. É a formação da rede de oração Intercessão Internacional, a oração da fé. E vamos com a oração da fé, né? Orar pelas pessoas que estão no nosso grupo aí, que pede oração. Orar pelo Brasil e orar pelo mundo. É isso aí. São três motivos de oração, né? Para você nesta manhã, a oração da fé. Alô, Peter, um, dois, três, chegando aí, bom dia mais uma vez, Peter, pela Rádio Rumo ao Sertão.
1: Bom dia, novamente, Pastor Marcos e todos os ouvintes da Rádio Rumo ao Sertão. Chegou a hora da oração, uma hora muito especial em que nós nos colocamos diante do nosso Deus, nosso Pai Celestial, sabendo que Ele ouve as nossas orações e que as atende conforme o Seu querer, no Seu tempo, da Sua maneira. Então vamos orar. Nosso Deus e nosso querido Pai, nós te agradecemos pelo privilégio que nós temos de orar a Ti, de buscar a Ti em oração, de abrir o nosso coração perante Ti, embora saibamos que Tu já sabes tudo o que está no nosso coração, porque para Ti não há nenhum segredo, porque Tu sabes todas as coisas, Tu podes todas as coisas e estás em todo lugar. Te agradecemos, Pai, pelas bênçãos recebidas, pelas soluções, pelas curas, pelas libertações, pelos livramentos que Tu tens proporcionado a nós, aos nossos familiares e amigos, e aos nossos irmãos espalhados pelo mundo inteiro, Senhor. Nós te louvamos porque Tu és um Deus que ama o Teu povo e cuja vontade sempre é boa, perfeita e agradável. Pai, nós queremos colocar diante de Ti as pessoas enfermas que estão em casa, nos hospitais, que Tu possas trazer cura, usando os recursos da medicina, medicamentos, conhecimento médico, procedimentos e equipamentos, e também a Tua mão poderosa e sobrenatural de cura. Pedimos, Senhor, também a Tua mão sobre as famílias enlutadas, que Tu possas trazer a paz ao coração e verdadeiro consolo. Oramos ainda pelas pessoas desempregadas, as pessoas com dificuldades nos negócios, também sabendo que Tu és o Deus de toda provisão, que Tu não deixas desamparados os Teus filhos, Senhor. Nós oramos, Pai, pela Tua igreja, que Tu possas fortalecer a igreja, fortalecer os pastores, evangelistas, missionários, que a Tua palavra seja pregada aos quatro cantos do mundo, Pai, e que os Teus missionários sejam ungidos para pregar as boas novas, que alcance os corações. Tu és o Deus que ouve a oração do Teu povo e atende as orações conforme o Teu querer. Por tudo, Senhor, que Tu já fizeste, por tudo que estás fazendo e por tudo que ainda farás, nós oramos e agradecemos em nome de Jesus. Amém, Senhor. Amém.
0: Obrigado, Peter Valketene, com a oração da fé. Que Deus te abençoe ricamente. Olha, fiquei muito feliz quando eu estava aí no Rio, aí na semana aí da Feira das Nações, agora no mês de agosto. E você, além de ser toca no trombone do coral Canuto Regis, você também é o maestro do coral Canuto Regis. Que Deus abençoe, Peter. Muito obrigado, viu? Um bom dia para você. Um grande abraço. Que Deus abençoe o prefeito Peter Valketene, do Rio de Janeiro. Estamos chegando ao final do programa de hoje, né? Com você aqui pela Rádio Rumo ao Sertão.

Chegamos ao final do nosso programa com a oração da fé. Que Deus abençoe a todos os nossos queridos irmãos ouvintes que estiveram conosco, né? Vem aí grandes mudanças no nosso programa. Deus abençoe a todos vocês, fiquem todos na graça e na paz, né? E orando pelo nosso avanço missionário aí dia 12 lá na cidade de Caraúba, na comunidade, no assentamento Santa Agostinha. Olha, houve o pré-avanço 8 dias atrás, foi uma grande bênção, já várias decisões e muitas casas agendadas, são 25 casas, 15 casas agendadas com pesquisas sobre o que eles querem para eles lá e também um projeto social. E 10 pessoas, com mais 15, 25, que também foram agendadas para receber a visita dois em dois. E quem é do nosso projeto, assiste aí a prática feita das pessoas evangelizando nas casas de dois em dois, né? Que Deus abençoe a todos vocês, ó. Fiquem todos na graça e na paz, se Deus quiser, pela graça de Deus. Amanhã nós estamos voltando com o programa O Semeador para você. Shalom, shalom, Adonai. Paz, paz do Senhor. 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

repousa sobre nós, igreja, uma responsabilidade. Porque o que Deus está fazendo aqui essa noite é um renovo. É um renovo. Fala para quem está do seu lado, é um renovo. Diga para ele, Deus está trocando as suas vestes. Diga para ele, Deus está sarando as suas feridas. Diga para ele, porque o remédio está aqui essa noite. Diga para ele, a cura de Belém está aqui essa noite. Diga para ele, a cura do Pará está aqui essa noite. E se você

Isso que nós estamos vivendo hoje é a concretização de um desses sonhos. E muito, muito mais, eu sei que o Senhor tem e vem. Porque os sonhos e os planos de Deus, eles jamais se frustrarão. Você também, meu querido. Feche os seus olhos quando o mar estiver agitado. Quando tudo parecer contrário. Feche os olhos. E contemple uma só coisa.

O castigo que nos traz a paz estava sobre ele, e pelas suas pisaduras fomos sarados. Coloque suas mãos sobre o lugar.

enquanto os instrumentos tocam, você vai sentir aí onde você está a cura do Senhor. Deixe as águas do Senhor passarem em sua vida. Faça agora, Senhor, como o Senhor ungiu cada instrumento. Há tanto tempo temos clamado.

0: você para te curar e te restaurar e te apresentar imaculado.
1: Tu és o Deus que jamais falhou. Tu és o Deus que não pode mentir. Tu cumpriste as tuas promessas na vida de Abraão, de Isaac, de Jacó. E eu sei que o Senhor cumprirá também as tuas promessas na minha vida. Eu sei que os teus olhos estão em mim, Senhor.

Podem passar os dias, podem passar os anos. Confia, meu amado, Ele trabalha para aqueles que nele esperam. Todas as palavras que Deus disse se cumpriram, e assim será na tua vida, meu querido. Mas quem sabe você não está vendo. Na verdade, você não precisa ver. O que você precisa é crer, porque Ele fará. Toda promessa passa pelo teste do tempo. Ele está provando o teu coração. Ele está forjando o teu caráter para que você desfrute.

Senhor, nós levantamos a nossa voz a Ti, Deus. Nós clamamos a Ti, porque é do Senhor que vem o nosso socorro, Deus. Nós chamamos de volta tudo aquilo que foi roubado, Deus. Tudo aquilo que nós perdemos, Senhor. Os sonhos, os planos, Senhor. Oh Deus, aquilo que um dia já foi festa e hoje é luto, é tristeza, Senhor. Traz de volta, restitui, Senhor. Nos restitui, Deus. Esse é o nosso clamor, Senhor. Nos restitui.

está com os ouvidos atentos à tua voz, meu irmão. Não cesse de falar, não cesse de pedir. Clame, grite se for preciso, dizendo: Senhor, restitui aquilo que foi roubado, Senhor. Derrama o teu azeite em minha dor e sara-me, Deus. Oh, sara-me, Senhor.

Chegou o momento de você levantar a sua voz ao Senhor. Não se preocupe com quem está ao seu lado. Não olhe para os lados, olhe para cima. E clame ao Senhor. Oh, Senhor, restitui. Assim como foi com a vida de Jó, Senhor, restitui a minha vida também, Deus. A minha casa, a minha família, Senhor. Os meus sonhos, Deus, restitui. Clame ao Senhor. Clame. Oh. Oh, Senhor, traz de volta, Senhor. Sara a nossa dor, Deus. Derrama o teu azeite na nossa ferida, Senhor. Oh, Deus, nós precisamos de ti, Senhor. Restitui a tua presença, Senhor, a tua presença em nossa vida, Deus.

braços, do lugar de onde nós nunca deveríamos ter saído. Oh, aleluia, glória ao teu nome, Senhor. Vamos aplaudir ao Senhor, o Rei dos Reis, aquele que vai restituir a tua vida, meu irmão.

Olha para mim, Deus. Eu preciso do teu olhar, Senhor.

não posso deixar que o Senhor passe sem que o Senhor me perceba, Deus. Como aquela mulher do fluxo de sangue que ousou tocar em tuas vestes. Como Zaqueu que ousou subir numa árvore para te ver. Ah, Senhor, nessa hora eu quero.

para mostrar a glória dele, para repousar, para atuar. Vamos pedir.

quiser seguir a Jesus, tem que morrer. Negue-se a si mesmo. Tome a sua cruz. Tome a sua cruz e siga Jesus. Não existe evangelho sem a cruz. Não existe vida cristã sem a cruz.

Repousa sobre nós um peso. Repousa sobre nós, igreja, uma responsabilidade. Porque o que Deus está fazendo aqui essa noite é um renovo. É um renovo. Fala para quem está do seu lado, é um renovo. Diga para ele, Deus está trocando as suas vestes. Diga para ele, Deus está sarando as suas feridas. Diga para ele, porque o remédio está aqui essa noite. Diga para ele, a cura de Belém está aqui essa noite. Diga para ele, a cura do Pará está aqui essa noite. E se você